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0: FM, uma boa noite. Agora 9h57 na sua sintonia.
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8: Agora 10 e 1, boa noite.

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1: 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Agora 10h49.

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0: 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Agora 11:13. Boa noite.
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0: 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Uma boa noite. Agora 11h25.
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0: Grande FM, 11:35. Boa noite.
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3: Morro Grande FM, 11:46, na melhor. Boa noite.
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2: DJ Ives e Barões da Pisadinha.
3: Barões da Pisadinha.

0: Morro Grande FM, na melhor, agora 23 horas e 59 minutos. Boa noite.
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3: Agora, 0 horas.
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0: MC Bruninho.
1: Valeu, Bruninho.
2: Aê,
1: muito
2: galera.
1: Sucesso, viu? Obrigado pelo carinho. Obrigado por participar desse momento tão especial na nossa carreira.
2: É nóis.
1: Tamo junto.
0: Fenômeno.
1: Muito sucesso. Salva de palmas pra Bruninho.
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4: 21 minutos.
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0: 103.
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0: 3:32.
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0: Agora 4 horas.
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0: agora 4h33.
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0: Chuck Berry Fields Forever.
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Maria Santíssima, que em vossa imagem milagrosa de Aparecida espalhais inúmeros benefícios sobre o Brasil. Eu, embora indigno de pertencer ao número dos vossos servos, mas desejando participar dos benefícios da vossa misericórdia, prostrado a vossos pés, consagro-vos o entendimento para que sempre pense no amor que mereceis. Consagro-vos a língua para que sempre vos louve e propague a vossa devoção. Consagro-vos o coração para que depois de Deus vos ame sobre todas as coisas. Recebei-nos, ó Rainha incomparável, no ditoso número dos vossos servos. Acolhei-nos debaixo da vossa proteção. Socorrei-nos em nossas necessidades espirituais e temporais, e sobretudo na hora da nossa morte. Abençoai-nos, ó Mãe Celestial, e com vossa poderosa intercessão, fortalecei-nos em nossa fraqueza, a fim de que, servindo-vos fielmente nesta vida, possamos louvar-vos, amar-vos e render-vos graças no céu por toda a eternidade. Assim seja.

Todo-Poderoso, que tendo escolhido a água, a fonte de vida e pureza, para nos dar a graça batismal, fizestes também aparecer no Rio Paraíba a imagem da Virgem Imaculada. Abençoai esta água e fazei que ela nos recorde nosso batismo, para que, purificados de nossas faltas, vivamos como cristãos, membros da vossa Igreja, e cheguemos um dia à vida eterna. Por Cristo nosso Senhor.

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2: Agora são 6 horas e 6 minutos. 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

0: Agora são 6 horas e 16 minutos. 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
3: 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Agora são 6:19. Bom dia.

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2: Morro Grande FM, agora 6 horas e 29 minutos. 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Bom dia.
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1: Porro Grande FM, agora são 6h40. 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
1: Morro Grande FM, agora 6h51. 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

0: Band FM, agora 6h57. Bom dia!
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4: Agora são 7 horas e 2 minutos. Bom dia.
5: Sucesso que eu gravei com meu amigo Gustavo Lima. Algo mais. Salta, tão infeliz, vai. Chá de avião.
6: Fala comigo.
5: Pra você que está tomando uma de leve, de boa, de
6: seu coração.
5: Avião. Coisa linda. O nome dele é Wagner.

0: 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Aquele abraço, agora 7h15. Bom dia!
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0: Morro Grande FM, 718. Bom dia!

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2: vai!

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0: 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Agora 7h34.

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0: Morro Grande FM, agora são 7h45, no ar, Manhã Sertaneja.
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0: 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Manhã Sertaneja.

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0: Tarde FM, agora 8 horas e 15 minutos. Bom dia!
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11: Agora são 8 horas e 19 minutos. 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
4: Gostosa companhia, agora 8h39, bom dia!

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1: FM, agora são 9 horas. Bom dia!
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0: Obrigado. Queria pedir o carinho de vocês aplaudindo esse músico aqui, ó. Nosso baterista fez percussão nessa canção, nessas duas canções. Renato Brito! Rio Pretense, nasceu em São José do Rio Preto. Já que nós estamos cantando clássicos...
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2: E aí, tudo bem com vocês? Obrigado, viu?

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1: 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Agora 9:14. Bom dia.
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6: 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Agora 9:18.

0: Morro Grande FM, 9:30 na sua sintonia. Bom dia!
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0: 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Agora 9h44.
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Agora são 10 horas e 1 minuto. Vamos começar com a transmissão da Santa Missa direto do Santuário São João Batista.

Deus Todo-Poderoso, tenha compaixão de nós, perdoe os nossos pecados e nos conduza à vida eterna. Cantemos com alegria o hino de louvor, o hino do glória.

sem vós nada tem valor, nada é santo. Multiplicai em nós a vossa misericórdia, para que, conduzidos por vós, usemos agora de tal modo os bens

A cada domingo que nós nos reunimos para celebrar a Santa Missa, a palavra de Deus é direcionada a nós, no singular. Afinal, sempre que ouvimos essa palavra que Deus nos dirige, naturalmente nós vamos colhendo lições

estava iniciando o seu reinado e vai dizer a ele que ele poderia escolher alguma coisa. Imaginemos se fôssemos nós, se Deus aparecesse para cada um e falasse assim: você tem

Sabedoria não significa inteligência, mas abertura de coração para fazer a vontade de Deus. A sabedoria sempre será algo experimentado. Às vezes a gente vai vivendo, tendo uma vida por muitas escolhas, errando, e há um ditado que diz que é errando que se aprende. Quantas escolhas erradas nós fazemos, mas que nos ajudam a ser

para fazer a vontade de Deus, procurarmos a sabedoria, que é um presente precioso. A segunda palavra, irmãos e irmãs, é perseverança. E nós ouvimos na segunda leitura Paulo, que escreve à comunidade de Roma,

nós vamos alcançar a tão sonhada felicidade. Felicidade que não é ficar rindo o tempo inteiro, mas é encontrarmos um estado de espírito onde vamos ter essa certeza: Deus está ao meu lado, me amparando, me conduzindo e me orientando. Nesse dia 26 de julho, nós fazemos memória aos 3 anos de falecimento de Dom Geraldo Lírio, e durante um bom tempo,

Nós estamos acompanhando ao longo desses domingos, e já é o terceiro domingo que a gente está acompanhando o sermão parabólico de Jesus. Essa palavra é difícil para dizer que ele estava falando e ensinando ao povo por meio de parábolas, falando dos mistérios do reino a todo o povo. Jesus já tinha dito que o reino de Deus é semelhante àquela semente semeada pelo semeador. Jesus nos convidou a fazer o bem na semana passada, por meio da parábola do joio e do trigo, mas hoje ele vai contar três parábolas para falar da intimidade que precisamos

Padre, mas como é que a gente vai falar isso, que Deus não é prioridade? Basta olharmos as atitudes que todos nós os temos. Em vários momentos, para não dizer quase todos, nós fazemos escolhas onde Deus está em segundo plano e não como uma prioridade.

Que Deus nos acompanhe, nos abençoe. E convido para que possamos fechar um pouquinho os nossos olhos, inclinarmos nossa cabeça e que possamos nos alimentar dessa palavra que Deus nos dirige. Será que eu estou buscando a verdadeira sabedoria? Será que eu estou sendo perseverante em meio às dificuldades da vida? Será que eu tenho reconhecido?

0: Creio em Deus Pai Todo-Poderoso,
1: Criador do céu e da terra. Creio em Jesus Cristo, seu único Filho, nosso Senhor, que foi concebido pelo poder do Espírito Santo, nasceu da Virgem Maria, faleceu sob Pôncio Pilatos, foi crucificado, morto, sepultado, desceu aos céus dos mortos, ressuscitou o terceiro dia, subiu aos céus, está sentado à direita de Deus Pai Todo-Poderoso,
2: de onde virá
1: vindo os mortos, desde o Espírito Santo, na Santa Igreja Católica, na comunhão dos santos, na remissão dos pecados, na ressurreição da carne, na vida eterna. Amém.
0: Os irmãos, com confiança, vamos apresentar as nossas

0: do bem de toda a santa Igreja.
1: Aceitai, Senhor, nós os pedimos, os dons que recebemos de vossa generosidade, e agora vos apresentamos, para que estes santos mistérios, pelo poder

isso, adoração santíssima e o atendimento de confissões, como a gente faz a cada sexta-feira. No sábado, dia 1º, iniciando o mês vocacional, mês de agosto, nós vamos rezar no próximo final de semana pela vocação sacerdotal. Então teremos no sábado missas às 18 horas na comunidade da viúva, porque a Igreja da Sagrada Família está em reforma, e 19h30 na comunidade do Capim Cheiroso. E domingo, 7h10 aqui no Santuário, 18 horas no Leão 13. E na missa das 19h30, semana que vem, nós vamos acolher os 51 novos ministros da Eucaristia, que serão instituídos para servir e para repartir o pão eucarístico aos enfermos e também nas celebrações. Então são estes basicamente os avisos. Os outros informes vamos divulgando pelos grupos de WhatsApp. Vamos cantar parabéns para os aniversariantes. O aniversário de Felipe Alvarenga, Lavínia Vitória e Miguel Santos. Se tiver mais alguém fazendo aniversário,

Quinta-feira, dia 30, celebração da palavra na capela do hospital, às 15 horas. 19h30, a missa da misericórdia. E sexta-feira, a missa às 7 da manhã, aqui no santuário. Nós vamos retomar no

Viva os aniversariantes! Muito bem. Parabéns, Deus abençoe, viu? Deus abençoe. Podem retornar. Criançada, todo mundo aqui para o altar, vamos lá?

0: aí vamos olhar aqui para o padre, vira todo mundo aqui para o padre. Bom dia, crianças.
1: Bom dia.
0: Vocês estão bem? Estão fazendo muita bagunça nas férias? Sim ou não? Não! Que absurdo! Tem que quebrar o pau, né? Não, mas tem que descansar, porque depois as aulas estão chegando, não é verdade? É? Já é essa semana. Qual que é o nosso combinado? Quando o padre dizer o gás vazou, o que, que a gente faz? Hoje, crianças, nós celebramos a memória de Santana e São Joaquim, que são os avós de Jesus Cristo, os pais de Nossa Senhora. E eu chamei vocês aqui para virem no altar hoje, para a gente rezar pelos nossos avós. Os nossos avós que convivem conosco, ou aqueles que já estão lá junto de Deus. E na casa da avó tudo pode, não é verdade? É sim, tá vendo? Eu lembro quando eu era criança, na casa da minha avó, direto eu pedia um monte de coisa, e a gente fazia bastante bagunça lá. Mas eu quero convidar

E agora a gente vai virar para quem está lá na igreja. E quem aqui que está na igreja é avô ou avó? Levante a mão aí. Não, papai é papai. Bastante aqui na igreja, né? Então, crianças, nós vamos cantar assim, ó. Presta atenção no padre.

amados. Segura, segura, segura. Guardaram aí. Opa, pera aí, não derrama ainda não, pera aí. Vocês guardaram a letra? Guardaram? Nossos avós serão abençoados, porque o Senhor vai derramar o seu amor. Guardaram? Então as crianças cantando junto com o padre, vamos lá? Nossos avós serão abençoados, porque o Senhor vai derramar o seu amor. Outra vez. Nossos avós serão abençoados, porque o Senhor vai derramar o seu amor. Agora com a mão no alto assim, ó.

0: E aí convido para a gente ficar de pé, nós vamos receber a bênção final, mas uma bênção especial para todos os avós. O Senhor esteja convosco.
1: Amém de nós.
0: Por intercessão de Santana e São Joaquim, esse permaneça sobre vós, especialmente sobre os avós, mas todas as famílias, sobre as crianças, sobre aqueles que nos acompanham pela rádio, a bênção de Deus Todo-Poderoso, Ele que é Pai, Filho e Espírito Santo.
1: Amém.
0: Crianças, vamos voltando para os lugares. Eu vou ficar aqui jogando água benta naqueles que são avós. Então podem vir cá para receber a água benta. Vamos em paz e que o Senhor nos acompanhe. Amém.

Anjinho da guarda, meu bom amiguinho, me leve sempre para o bom caminho. Protege meu papai e minha mamãe, meu vovô e minha vovó, meus amiguinhos e todos os ouvintes do Essas Foram Sucesso. Amém. Tchau, papai do céu.

11 horas 16 minutos. Estamos iniciando mais um programa. Estas foram sucesso. A apresentação dele é Désio Perpétuo Soares. Ele é filho de Domingos da Conceição Soares e Jovenita Rodrigues Soares. Desde 1953, 100 anos depois da cerveja boêmia. Americano Coelho de Minas Gerais, desde 1960.

Nosso programa está começando agora. Adelino Nascimento, mulher sem dono.

0: Morro Grande FM, programa Estas Foram Sucesso.
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0: Adilson Ramos, a volta do Boêmio.

0: Morro Grande FM, programa Extra Soro Sucesso, são 11 horas 26 minutos. 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
4: Foi Deus quem trouxe Baltazar.

0: Morro Grande FM 11:41. Bom dia!
1: Bom dia, estas foram sucesso! Barros e Alencar, quero beijar-te as mãos. 11:41. 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
2: 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São 11 horas 44 minutos. 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Carlos Alberto, Boneca Cobiçada. Quem gostava de cantar essa música é o pai de Besouro, né? O Besouro Velho. Alô, Besouro, Besouro Filho. Alô, Sérgio Pedrinho, tá ligado aí na Morro Grande FM.

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1: Essa tocava no, na casa de Nozinho Fotógrafo também, viu?
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1: Tocava no bar do Pico, né? Grande bar do Pico, antigo bar do Zé Risadinha.
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1: 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Ah, só sucesso. 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Falou? Fala com o Mauro e com o Branco, não é isso? Essa mata saudade da Rádio, Rádio Atalaia, né? Carlos José Esmeralda. Ah, essa é antiguíssima, hein? Eu era menino, rapaz.

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1: Beleza, que beleza, oi, que beleza. É a Morro Grande FM, programa Essa Sobre Sucesso. 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Programa Estas Foram Sucesso. Lembrança. Mais uma do Carlos. Um Carlos Santos, né? Amor Feliz. Morro Grande FM, programa Estas Foram Sucesso.

Morro Grande FM, 11 horas 55 minutos. É a Morro Grande FM, é Barão de Cocais, né? Terra hospitaleira. 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Carmen Costa, Jarro Quebrado.

11 horas e 58 minutos, programa é sobre sucesso. 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Eletrônica Cici, informa a hora certa, 11 horas e 59 minutos.

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1: É, ali no cantinho, pertinho do Campus Fita Azul, né? 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Rita Lee, meu bom José.

0: Morro Grande FM, meio-dia e três. Boa tarde.
1: Boa tarde, Morro Grande FM. 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É, beleza. 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

Graças, foram um sucesso. 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É, belê, belê, como diz o outro. O Gão de Barba falar belê, belê. Não é isto? É isto mesmo. 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

0: Oi, 13 horas, né? 13 horas. Não, 12 horas, 13 minutos, tá doido? Tá correndo, não tá rápido assim não, né? É.
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0: Flamengo 1976. Alô, João Gambazão.

0: cantava essa música lá no Flamengo. É, lá no Flamengo, tocava saudoso, lá trazia eles aí, nas férias, meio de semana, trazia grande, trouxe o Centenário Formiga, né? Bacana, senhor. 12 horas e 16 minutos, programa Estas Foram Sucesso. 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Alô? 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Segura aí, Leves e Levinos. É o presidente.
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um abraço pro Jurivê Pereira Couto, um abraço também pro meu grande amigo William, toda a família. Obrigado para grande coração, né? Coração grande, imaculado.

0: Stunts foram sucesso. É, Morro Grande FM. 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
1: Arquivos.
0: É a Morro Grande FM, programa Estas Foram Sucesso. 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Ritmo da chuva.

Estas foram um sucesso, né? É isso. Morro Grande, FM, Barão de Cocais, não é isso? Oh, beleza. São 12 horas 30 minutos. Programa Estas foram um sucesso.

última. Conseguirá abrir o arquivo. Nós já.

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12: Para você.
13: Pepino de Capri, Roberta.

0: vamos ouvir aqui os recados. Vamos ver, Levino, o que que Levino tá falando, né? É Leves Levino.
1: Domingo. Uma pinguinha da roça, um original e um pezinho de porco que tá de comer de joelho. Foi a minha velhinha que fez pra mim.
0: Você gosta de me invejar, né?

0: Um abraço aos conterrâneos Barões Cocais, aqui é Weber, falando diretamente de Guarapari. Abraço a todos, bom domingo. Tudo de bom aí, Edésio. Forte abraço aí pro meu amigo Anselmo Cambeba, ele Cidinha lá em Maceió. Abraço aos ouvintes aí da Morro Grande FM. Tudo de bom pra você, Edésio. Grande abraço. Até mais.
1: Outro pra você, Weber. Demorei porque depois te explico.

0: O Grande FM, agora 12h39. Boa tarde.
1: Olha a Perla aí, meus amigos. Perla, falaste coração.

0: Pô, grande FM, programa Essas Foram Sucesso. É o Bang Bang italiano aí, ó. Esta é a senhorinha está oferecendo para todos os cruzeirenses ouvintes da Morro Grande FM. Então tá aí. Recordando o Cine Rex, né, do seu Alberto. Alô, Weber, um abraço, hein? Já mandei o recado para você, tá bom?
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0: É saudade do Cine Rex, hein? Nossa, mãe do céu.
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Morro Grande FM, programa Estas Foram Sucesso. 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

Rogério Krieger, de

0: Band FM, programa Essas Foram Sucesso, não é isso? 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É. Poxa, dá uma ajeitada, baratinho, rapaz. Não sei se tem ainda, tava na promoção, né? Não sei se tá ainda. São 13 horas... Eita, danado. 7 minutos. Programa Essas Foram Sucesso. 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Quero mandar um abraço para o Humberto, lá em Belo Horizonte. Alô, Humberto! Beleza? Ele e Leocádio estão ligados no programa Estas Foram Sucesso. 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

0: 13 horas, 12 minutos. Chegamos ao final de mais um programa. Essas foram um sucesso. Prometemos voltar, se Deus quiser, e Deus quer, nós voltaremos no domingo, se Deus quiser e Deus quer. A partir da. Logo após a missa, né? Programa Essas foram um sucesso. Uma boa tarde, né? Que tenha sorte, Cruzeiro, hoje, o Atlético e o meu querido América, né, Humberto? Um abraço e uma boa tarde.
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0: Uma e 18 na melhor. Boa tarde.
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8: Morro Grande FM, 1:20. Boa tarde.

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1: Eu só tenho uma pergunta pra fazer pra vocês. Será que não cabe nessa mala aí também? Assim...

0: Muito obrigado. Valeu.
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0: Grande FM, agora 13h31.
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0: Morro Grande FM, boa tarde, agora 1:32.

0: Obrigado, gente.
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2: O Grande FM 1:44 na melhor sintonia.

0: Morro Grande FM, agora 14 horas e 1 minuto. Boa tarde.
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6: 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Morro Grande FM, 2 e 6 na sua sintonia.

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0: Grande FM, 2h19, na sua sintonia. Boa tarde.
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0: Morro Grande FM, 2h21, na sua sintonia.

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1: Antônio Gabriel em mais um Agro Hit.
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0: Morro Grande FM, agora 2h34. Boa tarde.
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2: Morro Grande FM, agora 2h36, na sua sintonia.
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0: Tarde FM, agora são 3 horas. Boa tarde!
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2: 3 e 5.
3: Alô? Tudo bem?

0: Oi, tudo bem?
1: Obrigada, gente! Olha, São Paulo, Bahia, todo mundo! Obrigada, Léo!
0: Minha eterna gratidão a você, viu? Muito obrigado mesmo. Senhoras e senhores, Anitta!
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Agora 3:15.

0: Se aceitar assim, a gente já começa a namorar agora.
1: Esse é o Clube do Araújo!
0: Tiaguinho!
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0: Morro Grande FM, 3h27, na melhor rádio.
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0: Maciça.
1: E umas 3 da tarde.
0: Top, top 3. 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
5: Morro Grande FM, 3:36, na melhor rádio.

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Band FM, 3h48, na sua rádio. Boa tarde.

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2: Eu sei, não é assim tão complicado.

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1: Morro Grande FM, gostosa companhia. Agora 4h48. Boa tarde.

0: pode deixar que eu não vou exagerar, não.
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0: Jorge Matheus, satisfação.
1: Jorge Matheus.
2: Max Bellucci, que prazer, cara, estar aqui com vocês.
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0: Segura o hit. Guilherme Benuto, Ana Castela
5: e Adriano Ruiz.

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1: Não para! E olha só, essa próxima música é a única música de todo o repertório que a gente vai fazer aqui hoje que não, a gente nunca gravou, que não é uma música nossa, mas é uma música que já foi gravada e vocês conhecem também. E ela se chama Amor Pra Recomeçar, mais ou menos assim.

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1: É explosão, Claudio. Continua todo mundo ligado.

0: Agora 5h46 na sua sintonia.
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2: Uma salva de palmas, Mari Fernandes.

0: Boa tarde, na Morro Grande, agora 6:01.
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7: Morro Grande FM, agora 6 e 6.

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2: E a hora certa, agora 6:30.

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0: Band FM, agora 7:01. Boa noite.
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14: Boa noite. Agora 7h40.

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2: Não para! Morro Grande FM, na melhor. 7:18. Boa noite.

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2: Tio Sim, a história é o seguinte.
3: Conta aí, vai.

0: É hit!
1: Obrigado, São Paulo. Obrigado, galera.
0: Muito obrigado, São
2: Paulo. Beijo pra todo mundo.
3: Morro Grande FM, na sua rádio, agora 7:30. Boa noite.
4: Em todas. Com você.

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2: Morro Grande FM, uma boa noite. Agora 7h39.
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2: É de gol 4, caralho. Bota pra gravar, Bruninho Zene. Fudeu. 0-1. E a segunda tá muito longe.

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2: Morro Grande FM, boa noite. Agora 7h56.

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Tem uma paz que a gente só encontra quando a gente busca lá no fundo do coração.

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0: Obrigado, Diego. Vitor Hugo.
1: Obrigado, Bruno e Marrone, por aceitar o convite de cantar essa moda linda com a gente.
2: Alô, menino, sucesso pra vocês.
3: Porro Grande FM, 8h46, na sua sintonia. Obrigado. Boa noite.

0: MC Bruninho!
1: Valeu, Bruninho!
2: Aê,
1: muito
2: galera!
1: Muito sucesso, viu? Obrigado pelo carinho. Obrigado por participar desse momento tão especial na nossa carreira.
2: É nóis.
1: Tamo junto.
0: Fenômeno.
1: Muito sucesso! Salva de palmas pra Bruninho!
3: Valeu, pai! 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

0: Vibe. Agora são 9 horas. Boa noite.
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